0: moral, bicho, me empresta um real aí.
1: Eu não.
0: 30 centavos então.
1: Eu não.
0: 10.
1: Eu não, pô, tô duro, liso aqui.
0: O que é isso aí no

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1: Só que é pra sempre, hein? Eu quero sentir a positividade de vocês. É nesse clima, oba-oba. A festa é nossa. Vamos juntos.